0: eu seja o transe cadenciado desse batuque de maracatu. Eu digo, desse batuque de maracatu. Ainda que eu não saia na
1: seja
0: o silêncio desse mic aberto.
1: Nochmal brasilianische Musik von Matheus Fascino Rock, eine Single, die sich nennt Artemata.
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populares, e será auricular, é a principal arritmia dentro da categoria, e será a única de que iremos falar, pois apresentam um tremor em vão ao nódulo auriculoventricular, ao arritmia dentro da categoria.

0: principal arritmia,
1: dentro da categoria dos ritmos absolutamente irregulares,
0: e será a única
1: de que iremos falar.
0: Na fibrilha é a principal arritmia, dentro da categoria...